0: Você é pastor a tempo inteiro ou só...
1: Sou filho de pastor.
0: E ajuda ao fim de semana?
1: E ajuda durante a semana.
0: E como é isto ser pastor na serra?
1: É uma vida como a outra, só que cada uma tem os seus espinhos.
0: E aqui acerca da louça, que é uma coisa que me interessa saber.
1: Se for acerca da louça, tem que ser com ele. Vai lá falar com ele. Ele é que percebe. Ande cá!
2: Fala, conhecemos a paisana.
0: Pode-me falar um bocadinho do uso da loiça no gado?
2: De inverno, pois a loiça, nós aqui na nossa terra, pomos a loiça mais pequena. De verão, pomos uma. Chamamos nós esquilões, companheiro espanhol, e raboleiros, são os quais grandes nas cabras. É assim, a diferença é essa. De verão, o gado com o calor é mudou mais. E com a louça elas desenvolvem mais a andar e a comerem.